senhores e senhoras, boa tarde, boa festa. Namaste apoche, estou São Paulo, de Brasil, Pulegão. Obrigado. Let's go, gentlemen.